0: clave me escucha.
1: E aí, para todas as minas brasileiras, as minas de Nova York.